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1: A mulher canta demais, Adel. Fazendo check-out em mais uma edição do nosso Pede no Zap. Adorou o programa de hoje, né? Não tocou sua música? Não tem problema. Tá na fila aqui. Amanhã, às 8 da noite, já temos o encontro marcado. E amanhã, sextou, né, gente? Que música é a cara do final de semana? Já manda aquele áudio pra mim, dizendo o teu nome, de onde você tá ouvindo a Mix. Esse som que te representa no final de semana, que é da hora, que quando você ouve, ah, já sente aquele lance bom, né? Encontro marcado amanhã às 8.
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1: São 9:02, o melhor Mix do Brasil. O melhor Mix do Brasil, Mariah.
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0: A gente vai curtir tanta coisa bacana ainda pela frente. A Isa vai passar por aqui, Red Hot Chili Peppers, Dave De Guetta, e esse é o Jarul
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0: boa, uma pimenta pros ouvidos, foi o que a gente curtiu agora. Red Hot Chili Peppers com Other Side. Pela frente tem a Billie Eilish, tem o NX Zero, tem o Bon Jovi, tem o David Guetta.
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0: E o feriado hoje, você dormiu até acordar?
1: Cara, descansei pra poder trabalhar aqui no...
0: Pra poder, né? Já já o Fábio vai abrir com você o baú da Mix, é isso, irmão?
1: O baú da Mix tá especial hoje, com muita música bacana pra gente recordar.
0: Esse microfone eu vou te falar, mas você ouviu um pouquinho da voz dele, né? Ó, ajuda aí o Fábio a abrir o baú, tá?
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0: passado aqui na programação da Mix. 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

is Love aqui no Baú da Mix, pra gente matar saudades. 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

0: 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Faltando um minuto para as 11 da noite, fechando aqui o baú com o Foo Fighters, Learn to Fly. Valeu todo mundo que participou. Agora a gente vai liberar para você aquele kit mix com copo e eco bag. Quem tá levando é a Melissa Piasek. Melissa Piasek, final do fone 0035. Aí, Melissa, parabéns, hein? Aguarde que a equipe da Mix vai entrar em contato contigo, tá? Acabou aqui, ó.
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0: Mix 11.3, de volta aqui na Mix. E agora tem um mix acústico pra gente curtir neste finalzinho de feriado de quinta-feira. David Guetta e Bebe Rexha pra começar.
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1: Mix 11:20 por Jam na Live, fechando aqui mais uma edição do Mix Acústico. Amanhã cedinho tem mais pra você.
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0: Mix, meia-noite em ponto, The Verve, Bittersweet Symphony. Depois do intervalo vai rolar aqui na Mix o No Break.
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6: E se liga, a Mix bateu um papo com o Dinho Ouro Preto, vocalista do Capital Inicial. E nessa conversa exclusiva, o cantor revelou a história por trás da música Não Olhe Pra Trás. Segundo Dinho, essa letra foi feita em parceria com o compositor Alvin e é uma espécie, na verdade, de autobiografia dele. Pois é, segundo o compositor, ele usou um momento da vida pelo qual o Dinho Ouro Preto estava passando para compor essa letra. O vocalista do Capital Inicial, o Dinho Ouro Preto, contou que não fazia a menor ideia de que essa música seria um sucesso. Ouvi aí um trechinho desse som.

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2: Mix meia-noite 2. Começa agora o No Break. Zara Larsson pra começar. 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

Mix, meia-noite e 23, Lauryn Hill, That Thing, aqui no No Break. São 2 horas de música direto, sem nenhum intervalo comercial, tá no comecinho ainda. 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

0: Mix Meia Noite 42, Isa, Caos e Sal, No Break rolando, 2 horas de música direto até as 2 da manhã. Jaru e Ashanti é a próxima agora.
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0: Jackson, You're Rocking My World. Se liga aí, são 2 horas de música direto. Tamo aqui na segunda, última hora do No Break. Vamos tocar pra você ainda Rosalind, também Rael, Hanson, Bruno Mars. E agora é a vez do Post Malone.
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0: 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Mix 1h22, Hanson, Save Me aqui no No Break. São 2 horas de música direto, sem nenhum intervalo comercial. 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

0: Fechando aqui a edição de hoje do No Break com Shaggy, It Was Me. Acabou.
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6: Mix, e agora a gente dá aquela turbinada na programação. Se prepara pra curtir mais um Super Mix. Só tem música legal, então aumenta o som pra curtir. Vamos lá.
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1: Mix, tá rolando uma atrás da outra aqui na nossa programação. É o Super Mix. Agora, você tá pensando que acabou? Acabou não, tem mais.
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1: Mix, se você curtiu o Super Mix, foram 40 minutos com muita boa música aqui na nossa programação. Então se liga, porque o Super Mix pode pintar aqui na programação a qualquer momento. 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
4: Bom, e se tem uma coisa que dá o que falar, são as famosas exigências dos artistas quando viajam em turnê. E com a Beyoncé não é diferente. Quando veio pro Brasil da última vez, a cantora pediu 3 camarins exclusivos. Um pra comer, um pra fazer maquiagem e um só pra relaxar. Todos os camarins tinham que ter carpete preto e cortinas brancas. Pra comer, a Beyoncé pediu um chefe de cozinha que preparasse tudo só pra ela. E aí, o que você pediria no seu camarim se você fosse artista, hein? E já que estamos falando sobre o mundo das celebridades, quem vê a Taylor Swift no palco não faz ideia das manias que ela tem. A cantora adora ler livros de medicina. Sabe pra quê? A Taylor gosta de pesquisar sobre doenças raras e estranhas. Dá pra acreditar? Além disso, Taylor Swift também se interessa por comida. A cantora adora cozinhar e já avisou, inclusive, que pretende lançar um livro de receitas. Eu compraria.
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0: Enfim, um show de hits. A venda de ingressos para os próximos shows do Barão Vermelho já estão disponíveis, tá? Eles estão aí no site da Eventim. E para saber mais e ver outras notícias, você pode ir no nosso site, radmixfm.com.br.
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6: Muito bom dia para você ligado na Mix, a sexta-feira chegou, sextou e o dia tá apenas começando e ainda com trânsito tranquilo nas principais vias da capital pernambucana. A Mascarinhas de Moraes tem trânsito bom nos dois sentidos, por enquanto tudo tranquilo na Agamenon Magalhães. Chegando ao centro do Recife, na Avenida Cruz Cabugado também tem movimentação tranquila nos dois sentidos. E a Avenida Sul tem fluidez do começo ao fim, sendo uma ótima opção para você que segue do bairro da Imbiribeira em direção ao bairro do Derby na área central do Recife. 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
7: Bom, e a Mix conversou com o Samuel Rosa e o Henrique Portugal do Skank, e nesse bate-papo, os músicos contaram um pouco sobre a história da música Vou Deixar, que é um baita sucesso da banda, né? O vocalista Samuel Rosa disse que essa música, na verdade, veio inteira na cabeça dele. Pois é, toda a melodia de uma vez só. E depois, eles acabaram enviando essa melodia para Chico Amaral e ele fez a letra. Os músicos do Skank consideram essa faixa uma música bem ousada, na verdade, porque ela fala sobre sair e curtir a noite enquanto alguém espera

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Mix agora 10 para 7, som da Rihanna com Eminem, Love the Way You Lie. E aí, como é que você acordou hoje, hein? Depois de uma semana inteira de muita correria. Imagino que você começou o dia já contando as horas que faltam para ele acabar. Afinal, hoje é sexta-feira, finalmente, e eu sei que você esperou muito por isso. O segredo hoje é procurar fazer coisas para se ocupar enquanto você cumpre suas obrigações, para dar a impressão que o tempo tá passando mais rápido. É como

0: longe. Bom, levando as melhores músicas com você através da Rádio Mix, funciona muito bem para conseguir se sentir melhor. Então aproveite, tem mais som para você aqui.
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0: Mix, agora 7 e ponto, tem a Dua Lipa, Don't Start Now.
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6: De volta com você, ligado na Mix, falando agora de trânsito intenso na Avenida Pan-Nordestina. Para você que está seguindo de Olinda em direção ao Recife, fique ligado na hora que vai sair de casa. E o melhor caminho é pegar a Rua do Sol e mais à frente a Avenida Olinda, acessando a Gamenon num trecho já mais tranquilo. Lembrando também que não vale a pena desviar pela Cidade Alta pegando a Estrada do Bom Sucesso. 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
8: Muitos sucessos da música foram inspirados por grandes histórias. Um exemplo disso é a música Viva la Vida do Coldplay. Durante uma passagem pelo México, o vocalista da banda, Chris Martin, se encantou pela obra da pintora Frida Kahlo. E uma dessas pinturas se chama justamente Viva la Vida, que foi o último quadro pintado pela Frida antes de ela morrer. E não para por aí, não. O single Viva la Vida também dá nome ao álbum do Coldplay, lançado em 2008. O CD é cheio de referências à arte, à religião e até algumas passagens históricas, como, por exemplo, a Revolução Francesa. Vamos relembrar esse sucesso do Coldplay?
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8: É, parece que o Coldplay mergulhou fundo nas ideias para compor essa música.
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0: fortes emoções com essa seleção incrível nesse que é um dos programas mais queridos aqui da Rádio Mix. Hoje nós vamos tocar The Police, ainda Shakira, Pearl Jam, Madonna e pra começar, Metallica, Mama Said. 7 e 5 agora, bom dia.
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0: 1992 e essa música é perfeita pra tocar hoje. Afinal, o título significa É Sexta e Eu Estou Apaixonado. Você tá assim também? Bom, se não tá, aguarde. Vai saber quais são as surpresas emocionantes e apaixonantes que esse final de semana tá reservando pra você, hein? A caminho do sexto e apaixonados por essa programação, o baú continua, tá? Não sai daí. 7h24 agora.
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5: De volta com você, ligado no Mix. Falando agora com você que tá saindo de boa viagem em direção ao bairro do Derby. Fica ligado na hora, porque tem trânsito intenso na Avenida Boa Viagem e também no trecho final da Conselheiro Aguiar. Melhor caminho para você é pegar a Via Mangue e mais à frente acessar o viaduto Capitão Temu. Lembrando que não vale a pena desviar pela Mascarinhas de Moraes. 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
6: De volta com você, ligado na Mix dessa manhã de sexta-feira, falando agora de trânsito intenso na rua Professor Trajano de Mendonça, do início da via até o encontro com a rua Real da Torre, que também tem trânsito intenso desde o início da via até as imediações do túnel da Abolição. Nessa manhã de sexta-feira, você que está saindo do Parnamirim em direção ao bairro da Imbiribeira, na zona sul do Recife, a melhor opção ainda é seguir pela Rua Real da Torre, seguindo pelo bairro de Afogados. 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Daqui a pouco eu volto com mais informação de trânsito para você.
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0: audiência, né? Porque estamos a caminho do sexto, esperando o final de semana. Eu sou o Diego Baroni e já tô de olho aqui nas notificações do WhatsApp da Mix, esperando você mandar o seu áudio e representar também a sua cidade. Afinal, estamos para todo o Brasil aqui na Rede Mix de Rádio. Então vai lá, 11 9 8 3 4 0 8 mil. Grava esse áudio, basta você falar o seu nome, aí diz a cidade onde você mora e escolhe o som.
1: Bom dia, Rádio Mix, aqui de Gelso, de Guapiara. Queria ouvir Emily Bruno Morris, Sliders. Muito obrigado.

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Essa é a música da Mix pra Copa do Mundo da FIFA 2026. Com Marcelo Falcão, Carlinhos Brown e Bruno Martini. 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

Mixa para 8h12, som do Bruno Martini, Carlinhos Brown e Marcelo Falcão, a música da Rádio Mix para a Copa do Mundo da FIFA 2026. E aí, agora o Hexa vem, hein? Será? Estamos nessa expectativa com certeza. O nome da música é Eu Me Chamo Brasil e já tem todo mundo no Brasil todo aí cantando. E, cara, é o nosso hino. E isso serve também de celebração, porque se você ainda não tá sabendo, tô aqui para te avisar. 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

0: é só mandar o seu áudio.
1: Salve, salve, galera da Mix FM. Aqui quem vos fala é André Luiz, do bairro de Brotas, Salvador, Bahia. Toca pra gente um Nickelback, por favor. Um abraço pra todos. Hero.
0: Salvador, ele deixou Nickelback no ar, aí no finzinho do áudio ele mandou Hero, que é a música do Homem-Aranha, né? André,

0: Pouco falando de Hiroshima, Japão, ouvindo a Mix pelo aplicativo. Eu queria pedir Complicated, Avril Lavigne.
1: Que demais, direto do Japão. Olha aí, arigatô pela música. Cara, agora 8h21 da manhã no Brasil. No Japão, 8h21 da noite, certo? O Japão tá na frente. Então, assim, o sexto tá bem mais...

0: Mix agora 8h24, Avril Lavigne, Complicated. Ó, não é nada complicado pedir sua música aqui, hein? Vamos combinar.
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0: Manda um áudio, 11 983 408 mil. Tem mais meia hora de pede no zap pra você colocar sua música no ar aqui hoje, hein?
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6: De volta com você, ligado na Mix, falando agora da Avenida Rui Barbosa, com trânsito intenso desde o Parque da Jaqueira até as imediações do encontro com a Agamenon Magalhães. Nesta manhã de sexta-feira, o que intensifica também o trânsito na Rui Barbosa é um carro quebrado ocupando a faixa da esquerda logo após o cruzamento com a Rua Amélia, próximo ao acesso da Rua Bruno Maia. Tá indo da Jaqueira pra Ilha do Leite, pega a Rua das Graças depois da jornalista Paulo Bittencourt. 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
4: E a música Irreplaceable, um dos maiores sucessos da Beyoncé, tem uma história bem legal. A faixa foi escrita, na verdade, pelo cantor Neo e era pra ser uma música country. Inclusive, o cantor pensou em oferecer a composição pra cantora Shania Twain, porque achou que combinava mais com ela. Mas a faixa acabou indo parar nas mãos dela, Beyoncé, e que na hora adorou a letra. Irreplaceable fala a respeito do término de um relacionamento. A cantora falou, inclusive, que já passou por isso e que se não fosse por essa música, talvez ela não aguentaria ter passado pela separação. Vamos lembrar então um trechinho desse grande hit da Beyoncé?
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0: faixa se tornou um dos maiores sucessos da Beyoncé e uma das músicas favoritas dos fãs da cantora.
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0: Mix, agora 8h38, Sabrina Carpenter, Expresso.
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0: Qual que é aquela música que vai cair bem nessa sexta-feira? Você que tá esperando aí o sexto, não vê a hora e segue curtindo o pede no zap. Você pode ir além de ouvir o programa e participar, gravar o seu áudio, representar a sua cidade e colocar pra tocar a música que você quer. Vai lá e participe. 11 9 8 3 4 0 8 mil.
2: Bom dia, galera da Mix, aqui é o Sidney Guerrero, motor de aplicativo de São Bernardo do Campo. Gostaria de ouvir a música do Tony Northfiler. Toca pra nós aí, Mix, o melhor mix do Brasil.
0: Levar a Rádio Mix no seu carro de aplicativo, Twin One Pilots, que é a atração do Rock in Rio esse

0: você mora e o som que você quer.
1: Muito bom dia, Rádio Mix. Aqui quem fala é Gleison Costa, falo de Brasília, Distrito Federal. Gostaria de ouvir a música da banda Foo Fighters, Times Like These. Toca pra gente esse sucesso. Rádio Mix, a melhor do Brasil.
0: Um salve pra Brasília, capital do nosso país, também sintonizada aqui no Milan Mix do Brasil. Você vê, vai mudar o clima aqui, né? A gente sai da Beyoncé, a música romântica, né? Irreplaceable, tal. Romântica mais ou menos, né? Porque a letra é meio assim, mas... Times Like This aqui agora, o rock and roll do Foo Fighters. Bora? 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

0: Mix agora 7 para as 9, fechando aqui o Pede no Zap com Joel Corey, Head and Heart.
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0: E aqui neste programa a gente começa o sexto e termina também. Se bem que de noite, numa sexta-feira, a sexta só tá começando com algumas pessoas, né? Mas enfim, o mais legal é isso. Tem tanta gente querendo participar do Pede no Zap em todo o Brasil que a gente tem que ter mais de uma edição, né? Durante a semana, não tem como.
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0: Deixa eu te contar agora uma novidade de música muito legal. A Taylor Swift liberou uma faixa nova chamada I Knew It, I Knew You. O single inédito vai fazer parte da trilha sonora da animação Toy Story 5. É o novo longa da franquia. E a própria Taylor Swift já havia anunciado a música e confessou que sempre sonhou em poder escrever uma faixa para os personagens de Toy Story, que ela é muito fã desde quando tinha 5 anos de idade. Lembrando que a música I Knew It, I Knew You já está disponível nas plataformas digitais. Já o longa Toy Story 5 chega nos cinemas no dia 18 de junho. E pra curtir o novo som da Taylor, vai lá no nosso site radiomixfm.com.br.
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0: De volta com você, ligado na Mix, nessa manhã de sexta-feira, falando agora de trânsito intenso na Avenida Cruz Cabugá, no sentido centro, desde o início da via até as imediações do cemitério dos ingleses. Para você que nessa manhã de sexta-feira segue de Olinda em direção ao bairro de Boa Viagem, na zona sul do Recife, a melhor opção é pegar a rua São Miguel, mais à frente acessar a Cruz Cabugá e depois a Via Mangue. 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
6: E você sabia que a música Piece of Me, da Britney Spears, tem uma baita história por trás? Pois é, a cantora já havia finalizado a gravação do álbum Blackout, que é onde a música aparece, quando ela recebeu de surpresa uma versão demo da faixa Piece of Me. Quem enviou a música pra Britney por e-mail foi a cantora sueca Robin. A faixa foi escrita especialmente pra Britney Spears, porque fala sobre todo o período conturbado que a cantora viveu, principalmente no ano de 2007. Britney Spears ouviu a música, adorou, aprendeu a faixa rapidinho e gravou tudo no estúdio em apenas 30 minutos. Lembra desse sucesso?
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6: Bom, essa música foi lançada como single e o resto você já sabe. A faixa se tornou um dos maiores sucessos da carreira da Britney Spears.
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0: Mix agora 9:27 é o Sam Smith, Too Good at Goodbyes.
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5: 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De volta com você, ligado na Mix, falando agora de trânsito intenso no bairro da Imbiribeira. Mascarenhas de Moraes tem trânsito intenso desde o cruzamento com a General MacArthur até as imediações da ponte Motocolombo. Para você que está seguindo da Zona Sul, saindo do Ipicep, Imbiribeira, em direção à área central do Recife, a melhor opção agora é pegar a Via Mangue e depois Antônio de Góis. 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Daqui a pouco eu tô de volta.
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0: Mix, agora 6 para as 10, é o Limp Bizkit, Behind Blue Eyes.
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5: E a música Irreplaceable, um dos maiores sucessos da Beyoncé, tem uma história bem legal. A faixa foi escrita, na verdade, pelo cantor Neil e era pra ser uma música country. Inclusive, o cantor pensou em oferecer a composição pra cantora Shania Twain, porque achou que combinava mais com ela. Mas a faixa acabou indo parar nas mãos dela, Beyoncé, e que na hora adorou a letra. Irreplaceable fala a respeito do término de um relacionamento. A cantora falou, inclusive, que já passou por isso e que se não fosse por essa música, talvez ela não aguentaria ter passado pela separação. Vamos lembrar então um trechinho desse grande hit da Beyoncé?

0: A faixa se tornou um dos maiores sucessos da Beyoncé e uma das músicas favoritas dos fãs da cantora.
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6: Bom, e a Mix conversou com o Samuel Rosa e o Henrique Portugal do Skank. E nesse bate-papo, os músicos contaram um pouco sobre a história da música Vou Deixar, que é um baita sucesso da banda, né? O vocalista Samuel Rosa disse que essa música, na verdade, veio inteira na cabeça dele. Pois é, toda a melodia de uma vez só. E depois, eles acabaram enviando essa melodia pra Chico Amaral e ele fez a letra. Os músicos do Skank consideram essa faixa uma música bem ousada, na verdade, porque ela fala sobre sair e curtir a noite enquanto alguém espera por você. Ouve aí um trechinho pra recordar.
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0: Mix e Counting Crows, Mr. Jones, faltando 3 minutos para as 11. Já, já, vamos matar saudades de 2011.
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13: E você gosta da Shakira? Sabia que o nome da cantora significa mulher cheia de graça? Pois é, outra coisa interessante é que a Shakira tem uma habilidade diferente. Ela reconhece as pessoas através do cheiro. Dá pra acreditar? Além disso, a Shakira tem um QI muito alto. A cantora é super inteligente. Tanto que aos 3 anos de idade, ela já sabia várias palavras e já sabia contar. Em 2007, por exemplo, a Shakira entrou na Universidade da Califórnia para o curso de História, mas ela não queria ser reconhecida. Então ela usou um nome diferente, que é Isabel, o nome do meio dela. Tudo isso para escapar do assédio dos fãs. Ainda falando de curiosidades sobre as cantoras, uma revista especializada em beleza fez um ranking das celebridades que não envelhecem. E sabe quem tá em primeiro lugar nessa lista? A Avril Lavigne. Pois é, a cantora tem, hoje em dia, quase o mesmo rostinho que ela tinha quando começou a carreira nos anos 2000. Na lista das celebridades que não envelhecem, ainda aparecem Jennifer Aniston, Billy Joel, vocalista do Green Day, Jennifer Lopez e o rapper Eminem.
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2: A tecnologia segue evoluindo em todas as áreas, inclusive no futebol. O VAR, que aí no Brasil gera tanta discussão, deve estar ainda mais rápido e preciso, com uso maior de inteligência artificial nas decisões dos árbitros. Além disso, a bola pode contar com chip interno para ajudar na análise dos lances, reduzindo erros e deixando o jogo fluir melhor. Ou seja, menos polêmica e mais bola rolando.
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5: 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De volta com você, ligado na Mix, fazendo um giro na área central do Recife com trânsito intenso na rua Gervásio Pires, desde o início da via até o cruzamento com a Manuel Borba. Na rua João Lira, a situação se repete desde a rua da Saudade até o cruzamento com a Cruz Cabugá. Na Manuel Borba, a movimentação é intensa desde a Praça Marcial Pinheiro até as mediações da rua da Soledade, que tem trânsito intenso em toda a extensão da via. 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
5: Voltando a falar sobre curiosidades a respeito dos famosos, a Mariah Carey tem algumas curiosidades bem diferentes. A cantora é apaixonada por borboletas porque acredita que elas trazem sorte. A Mariah também tem um medo. Ela não suporta ficar em locais fechados. Ela evita ao máximo, por exemplo, elevadores. A cantora tem pavor de entrar num elevador, principalmente se ele for muito pequeno. Curioso, né? Falando ainda sobre curiosidades envolvendo cantoras famosas, tem uma novidade sobre a Pink. Bom, a cantora já foi eleita a Mulher do Ano pela revista Billboard. Mas o que você talvez não saiba é que a cantora era muito rebelde quando era mais jovem. A Pink, quando era adolescente, já trabalhou em algumas redes de fast food. E em uma delas, ela foi despedida. Sabe por quê? Porque ela dava comida pros amigos dela de graça. Além disso, a Pink fazia batata frita enquanto fumava. Dá pra acreditar?
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1: Mix, essa foi a posição de número 3, o som da Isa, Caos e Sal. E agora a gente dá aquela pausa estratégica no meio do Top Mix pra relembrar o ano de 2019. Medusa, Lose Control.
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6: Boa tarde, galera Mix. Sextou, hein? E eu já chego falando pra você da Avenida Caxangá. Ela tá com os pontos de trânsito intenso no sentido centro, ainda mais no trecho entre a altura da Avenida Afonso Lindense e a região da Iputinga. Pra você que vai de Camaragibe em direção à Casa Amarela, tá um pouquinho melhor fazer o caminho pela Rua Dom Manuel de Medeiros, passando ali por Dois Irmãos. 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
3: A Mix conversou com Armandinho e nesse bate-papo, o cantor falou um pouco sobre a história da música Desenho de Deus, um dos maiores sucessos da carreira dele. Na entrevista, Armandinho revelou que a inspiração para a letra dessa faixa veio diretamente nas praias de Santa Catarina. Ouve aí o próprio Armandinho explicando tudo.
4: E quando chega em Santa Catarina, começa os desenhos no litoral, aqueles desenhos lindos, cara, desenhos que tu olha de cima, uma perfeição, as baías e entradas e aquele verde, aquela água clara. E eu comentei, cara, pra um amigo meu que viajava junto comigo, de cara, olha só que viagem isso. Deus, quando chegou aqui nesse lugar, ele deve ter conhecido uma pessoa muito especial, cara, porque ele começou a desenhar esse litoral todo. Aí é mesmo, olha só que viagem, desenho. Ah, quando Deus desenhou, ele tava namorando. Quando Deus te desenhou, ele tava namorando. E eu fiquei com esse refrão, cara. Quando Deus te desenhou, ele tava namorando. Eu achava maravilhoso o refrão.
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Diego, se tornou um hino nas pistas de dança Holiday, não foi escrita por ela, mas sim por produtores que acreditavam que a voz e o estilo da cantora dariam um tom perfeito e não deu outro.

0: Mix o som de Bruno Mars e Rose APT, faltando 4 minutos para uma.
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0: Nine brown eyes.
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2: Mix Dave e Tams. Rain Dance. 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
6: E se você curte a Katy Perry, se liga nessa aqui. Você sabia que a cantora tem um olho maior do que o outro? Pois é, aposto que você nunca tinha reparado nisso. A Katy Perry também tem várias manias curiosas. Uma delas é que ela organiza as roupas pela cor. Além disso, a cantora não gosta muito de doces, mas é viciada em comida mexicana. Outro fato curioso sobre a Katy Perry é que a cantora ama fazer limpeza. Pois é, Katy Perry adora uma faxina. A cantora gosta de varrer o chão e tirar o pó dos móveis. Só uma coisa ela não gosta: lavar a louça. Outra curiosidade bem interessante é que a Katy Perry adora passar o tempo procurando palavras diferentes no dicionário. Será que isso é divertido, hein? E já que estamos falando sobre curiosidades de famosos, você sabia que o Justin Bieber é claustrofóbico? Pois é, o cantor tem medo de ficar em lugares fechados, principalmente se tiver muita gente. Justin Bieber já declarou, inclusive, que odeia elevadores e já contou no Twitter que fica nervoso no meio das multidões. A pergunta é, como será que ele faz no meio dos shows, hein?
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0: Mix e o som do Coldplay, Sky Full of Stars, faltando 2 para as 2.
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2: De calor intenso a temperaturas mais amenas. A Copa do Mundo FIFA vai testar a adaptação das seleções. Cada cidade tem um clima diferente e por isso pode ser uma influência direta no desempenho dentro de campo. Futebol também é estratégia fora das quatro linhas e deve influenciar no jogo das seleções.
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3: 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Tô de volta, galera Mix. Falando agora da Zona Norte do Recife para você, a Avenida Rui Barbosa tá com vários pontos de trânsito intenso. Movimento meio complicado também na Rua do Futuro. Para você que vai do Parnamirim em direção ao Espinheiro, é um pouquinho melhor fazer o seu caminho pela Avenida Norte. 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

0: Mix agora 2 para as 3, The Paint Mode com Enjoy the Silence.
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7: Galera Mix, você que vai da área central do Recife em direção em Gribeira, olha só, a Rua Imperial tá com os pontinhos de trânsito intenso. Tem pontos de retenção também na Mascarenhas de Moraes. A opção mais rápida pra você agora é fazer o seu caminho pela Via Mangue. 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
2: Mix agora 3:06. Começando mais uma edição aqui do Super Mix. 40 minutos de música sem nenhum intervalo. 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
1: Mix agora 3:40, Harry Styles com Everybody Wants to Rule the World. Encerrando aqui 40 minutos de música sem nenhum intervalo.
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6: Se liga que a BR-101 tá com os pontos de trânsito intenso entre a região da cidade universitária e a altura da Iputinga. Para você que vai no sentido norte e precisa entrar no bairro da Várzea, vale a dica de seguir pela via local, que tá fluindo melhor, até o retorno do viaduto da Caxangá. 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
13: E se liga, a Mix conversou com o cantor e compositor Pedro Mariano, ele que é filho da cantora Elis Regina. E nesse bate-papo, o músico falou sobre a regravação da faixa Casa no Campo. Nessa nova versão, Pedro Mariano faz um dueto com a voz da mãe, a Elis. Durante a conversa, inclusive, Pedro Mariano revelou que durante os shows, a mãe dele aparecia no telão e isso acabava deixando ele bem emocionado. É importante lembrar que o Pedro Mariano tinha apenas 6 aninhos, quando a mãe dele, a Elis Regina, faleceu. Ouve aí um trechinho dessa regravação que ficou incrível.
14: É

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0: Essas foram três das mais pedidas por você em 98. 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
1: A Copa do Mundo FIFA vai colocar à prova não somente o talento, mas também a resistência das seleções. Para se ter uma ideia, a distância entre Seattle e a Cidade do México passa fácil dos 3 mil quilômetros. É praticamente cruzar um país inteiro entre um jogo e outro. Isso exige logística afiada, recuperação rápida dos jogadores e adaptação total ao fuso e ao clima. Ou seja, além dos 90 minutos, essa Copa também vai ser decidida no preparo fora de campo.
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5: Galera Mix, na área central do Recife tem várias vias com pontos de trânsito bastante intenso, como Rua do Imperador, Avenida Dantas Barreto, Cais de Santa Rita e Avenida Martins de Barros. Para você que vai de Olinda, zona sul do Recife, a melhor opção agora é fazer o caminho pela Avenida Gamenon Magalhães, mesmo com os pontos de retenção também. 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

0: Mix agora 4h38, Marcelo Falcão e Chorão, esse é o legado.
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4: Galerinha Mix, olha só, a Avenida Doutor José Rufino tá com os pontos de trânsito intenso, principalmente no sentido subúrbio, no trecho entre a região do Barro e as imediações de Coqueiral. Mas esse ainda é o melhor caminho por enquanto para você que vai de Areias em direção até Tejipió. Não vale a pena desviar por dentro de Jardim São Paulo. 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
8: E você gosta da Shakira? Sabia que o nome da cantora significa mulher cheia de graça? Pois é, outra coisa interessante é que a Shakira tem uma habilidade diferente. Ela reconhece as pessoas através do cheiro, dá pra acreditar? Além disso, a Shakira tem um QI muito alto. A cantora é super inteligente, tanto que aos 3 anos de idade ela já sabia várias palavras e já sabia contar. Em 2007, por exemplo, a Shakira entrou na Universidade da Califórnia para o curso de História, mas ela não queria ser reconhecida. Então ela usou um nome diferente, que é Isabel, o nome do meio dela. Tudo isso para escapar do assédio dos fãs. Ainda falando de curiosidades sobre as cantoras, uma revista especializada em beleza fez um ranking das celebridades que não envelhecem. E sabe quem tá em primeiro lugar nessa lista? A Avril Lavigne. Pois é, a cantora tem, hoje em dia, quase o mesmo rostinho que ela tinha quando começou a carreira nos anos 2000. Na lista das celebridades que não envelhecem, ainda aparecem Jennifer Aniston, Billy Joel, vocalista do Green Day, Jennifer Lopez e o rapper Eminem.
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1: Mix agora 5 e 8. Vamos lá voltar o ano de 2007, ano em que você ligava o rádio e só ouvia esse grande sucesso do Natiruts. Natiruts Reggae Power.
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0: 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Mix agora às 5h18, música número 1, One Republic com Need Your Love.
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0: 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Tem novidade de música, o Barão Vermelho anunciou mais datas da grande turnê Encontro. Depois de se apresentar no Rio de Janeiro e em São Paulo, a banda tem mais datas também em Porto Alegre, Florianópolis, Campinas, Curitiba, Juiz de Fora e Belo Horizonte. O Barão Vermelho anunciou a turnê Encontro no ano passado com a união dos membros originais pela primeira vez no palco, né? Desde 2017. Além disso, a banda está celebrando 40 anos de carreira. No setlist, o Barão colocou sucessos como Bete Balanço, Todo Amor Que Houver Nessa Vida e Por Você. A venda de ingressos para os próximos shows do Barão Vermelho já estão disponíveis no site Eventim. 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
5: 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Galera Mix, se liga que a Avenida Norte tá com os pontos de trânsito intenso no sentido subúrbio. Para você que vai de Campo Grande em direção à Casa Amarela, a melhor opção agora é fazer o caminho pela Avenida Professor José dos Anjos. 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
2: Galerinha Mix, vai agora pela Zona Norte do Recife? Se liga que a Avenida Rosa e Silva tá com vários pontos de trânsito intenso ao longo da via, começando já na altura da Praça do Entroncamento. E tem pontos de intensidade também na Estrada do Arraial. Para você que vai do Espinheiro em direção ao Parnamirim, outra opção é pegar a Rua Manuel de Carvalho e seguir pela Rua Doutor José Maria, para chegar a Rosa e Silva já no finalzinho da avenida. 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
3: A Mix conversou com o Rael e nesse bate-papo o cantor contou os detalhes da música Envolvidão, um grande sucesso da carreira do cantor. Rael revelou que a faixa quase ficou de fora do álbum e a letra dessa música nasceu de um dia pro outro. Ouve aí o próprio Rael contando essa história.
4: Tinha mais um dia de estúdio e falei: Nave, você tem alguma base aí? Vinícius Nave, produtor de Curitiba, produziu muitas coisas do Marcelo D2, enfim. E aí ele me mandou essa instrumental. Não tinha o violão ali e tal, era uma outra coisa. O violão foi o que eu acrescentei depois com o Donizete. E aí, sei lá, fluiu, assim. Vi que a instrumental proporcionou muito o lance da... Fluir a ideia. E primeiro me veio a melodia. Fiz a melodia e a palavra envolvidão surgiu, assim, no meio da... Em coisas que parece que você pega no ar, assim. Aí ficou o lance da envolvidão. E eu fiz ela de um dia pro outro, cara.
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6: Não tem ideia do quanto que eu beijei na minha boca. Na minha boca, não. Deus. Na boca da... Eu beijei tanto na boca, eu disse tanto eu te amo.
7: E eu posso falar uma coisa pra você? Como faz falta ouvir sua voz no ar, mulher?
6: Você jura?
7: Ai, que legal que você voltou, cara.
6: Sabe o que que é, Raiz? É que a minha voz, ela ficou mais ou menos por 20 e tantos dias no ouvido da minha moça.
7: Ai, Raiz, você voltou uma senhora!
6: Eu sou uma senhora, gente. A partir de hoje, Xisa está casada. Nossa, Raiz, como eu tava precisando de férias, viu?
7: Não é bom? Você vem com combustível aditivado no sangue, no cérebro, em tudo, no corpo.
6: Você viu que a minha pele tá diferente?
7: Meu, você está...
6: O que eu fiz nesses dias, Raiz? Depois do casamento, o que você acha?
7: Viajou!
6: O que eu fiz, Raiz?
7: Andou!
6: Eu viajei!
7: Você?
6: Eu vi estrelas, eu vi o sol, eu vi o mar, eu vi muita coisa.
7: Você viu a Croácia, viu a Itália, você viu a Inglaterra.
6: Eu vi tudo, Raiz! E olha, eu vou contar pra vocês, meus amores, é bom demais trabalhar com o que a gente ama, Raiz. Mas a gente também tem que lembrar que precisamos abastecer os outros amores da nossa vida, porque senão uma coisa atrapalha a outra.
7: Exatamente, entrar num consenso, um equilíbrio. Eu acredito que a gente viva muito todos os dias pensando nisso, em ter um equilíbrio, mas não é toda vez que a gente consegue ter esse equilíbrio, Gisele.
6: Sabia que o Caco, ele casou, não tem nem um ano, já tava em crise.
7: Então.
6: É, parece que tava quase separando.
7: Para!
6: Tô brincando! Na verdade, o Caco, ele não... Olha, via a hora de viajar com a musa dele.
7: Como você convence.
6: Pra reconectar as almas. Então,
7: exato.
6: Posso ver, eu cheguei aqui, o Caco foi viajar com a Lúnia, porque hoje é sexta-feira, dia de relacionamento. A gente parou pra pensar, Raiz, realmente, né? Quando a gente trabalha com o que a gente ama, é muito bom.
7: Sim.
6: Só que às vezes, por conta de amar tanto o nosso trabalho, a gente esquece de dar amor em casa, de...
7: Exato.
6: Viajar, de ter momentos de qualidade com as pessoas que a gente ama.
7: Filhos, esposa, esposo, namorado, namorada.
6: Exatamente.
7: Todo mundo precisa desse tempo aí que você tem um pouquinho sobre ele, nem que seja um pouquinho. Porque a gente precisa tentar o máximo. Entra no equilíbrio.
6: Exato, meus amores, eu cheguei, eu voltei, tô de férias. Não sou mais, agora eu tô aqui pra vocês. 18 horas de segunda a sexta pela Rede Mix de Rádio, junto com o meu parceiro, o Raiz. Vamos juntos aqui falar sobre de tudo um pouco. Só que eu já cheguei sabendo que a gente está no YouTube.
7: Ah,
6: como é que é isso,
7: muito
6: Raiz?
7: Bem, atenção, pra você que tá no YouTube da Mix, você deve estar vendo aí embaixo no canal agora que tem um link para você seguir pro nosso canal exclusivo do @MixTudoDaMix. Então, youtube.com/ Mix, tudo na Mix. Chega lá, porque é através desse canal que a gente vai interagir com você. Que você vai mandar todas as respostas das perguntas, que você vai contar os causos que a gente quer hoje. Então vamos lá. Para você que tá agora no YouTube oficial da Mix, você tá vendo esse link aí? Se você apertar, já vem direto aqui pro Mix Tudo da Mix. Chega junto, porque promete. youtube.com/arroba Põe o arroba na frente porque é mais fácil. Mix Tudo na Mix, vem!
6: Você viu mãe? Vem. Quando fala assim, eu vou contar até três. Essa galera vazar do YouTube da Rádio Mix, que a gente ficou a vida inteira. E ir pro arroba Mix Tudo na Mix, que é o nosso YouTube. Ô, gente, pelo amor de Deus. Eu cheguei, o Raiz tá aqui, a gente tá falando. Vamos todo mundo pro YouTube do arroba Mix Tudo na Mix a partir de agora. E vamos falar sobre relacionamento, que é demais.
7: Eu quero saber, e você também, como você concilia o tempo por aí, no seu relacionamento, hein? Você tá conseguindo cuidar de você, né? E da pessoa que você tá junto? Que você namora, que você é casado. Bom, enfim, o que você faz pro amor não cair na rotina, pra não esfriar? A gente quer saber isso hoje. Então, já manda a sua resposta, já manda o seu áudio. Vai lá no Instagram, @mixtudonamix. Exato. E ali você vai abusar desse microfoninho aí e ainda responder pra gente. Como você concilia o tempo por aí, no seu relacionamento?
6: Fala a verdade. Quantos relacionamentos você já terminou porque você não deu atenção? Ou terminaram com você porque você é uma pessoa que só trabalha e não dava atenção em casa? Uhum. Como é que tá o teu relacionamento agora? Aí, ó, na tua casa. Você tá dando atenção necessária pra pessoa? Tá tendo a atenção necessária? Ou tá ouvindo muito aquela frase, Raiz, ou falando, peraí, é só responder... Não, só vou responder aqui, toda hora, sabe? Não, é só mais uma coisa. Ah, não, eu vou só fazer uma entrega e daqui a pouquinho a gente se fala. O dia inteiro passou, a pessoa só trabalhou e a outra ficou chupando o dedo. Que relacionamento que aguenta isso? Eu quero saber o teu nível de tempo com o teu parceiro, com a tua parceira, dividindo bem ou não com o trabalho. Esse é o nosso assunto de hoje. Raiz, tamo com saudade.
7: Eu também.
6: Agora
7: finalmente,
6: eu preciso de um tempo com o Raiz. Eu vou tocar uma música, peraí.
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1: Mix ao 6 e 5, gente, eu voltei. Esse é o Mix Tudo na Mix
2: eu
1: comigo,
2: Giza. E agora, pra ficar... Gente, o Caco saiu de férias, que ele merece.
1: Ele precisava ter um momento com a mulher dele. Ele precisava ter um momento com a mulher dele.
2: Ele precisava o quê, Giza?
1: Ter um momento com a povoar a Terra.
2: Momento, exatamente.
1: Povoar a Terra.
2: Esse momento, ele teve que atravessar o Atlântico, porque nesse momento ele deve ter na Espanha, e depois ele vai pro Marrocos, porque ele não é nada bobo, né?
1: Ai, meu Deus do céu.
2: Conrado, e vai com uma galera, gente boa, além da esposa. Nossa, vai ser sensacional. Eu acho que ele não vai ouvir, tá? Mas se ele ouvir, manda aí um áudio, né, Conrado?
1: Ô, Caco, ele deve estar em cima do camelo. Não, é o camelo no Marrocos, né? Não, ele não chegou nessa parte ainda, né?
2: Ô, Caco. Daqui pra Espanha deve ser mais ou menos umas 4 horas de diferença, tá? Então se aqui são 6 e pouquinho, lá são 10 e pouquinho da noite.
1: Mas
2: deixa
1: olha,
2: eles aproveitarem, né, cara?
1: Ele agora tá aproveitando muito a musa dele. A gente sabe, galera, vocês estão chegando agora aqui no Mix Tudo, todo mundo tá no corre. Eu sei que ontem foi feriado, mas tem gente que tá no corre também. A vida, ela cobra, The Life Snake. E às vezes a gente não consegue dividir o nosso tempo, separar direitinho o trabalho, a família e o nosso relacionamento. Por isso, gente, hoje, nesse programa, a gente quer histórias reais. Queremos o status do seu relacionamento na nossa mesa, se você divide bem o seu tempo entre trabalho e mon amour.
2: Então, e ainda mais com qualidade, que foi o que você falou, né?
1: É.
2: Não é só sobre ter tempo, mas sobre como ele é usado com a outra pessoa.
1: Verdade.
2: Você aproveita realmente, porque se você escolher uma pessoa pra estar do lado, já tem aquela, aspas, responsabilidade boa, pra chegar junto, pra tá ali, porque é a pessoa que vai te acompanhar 24 horas por dia, né? Só que às vezes tem um trabalho que pede alguma coisa, preciso fazer alguma coisa, e de repente, e é um assunto que a gente vai falar sobre isso, né? Hoje também, de repente, o trabalho tá precisando muito de você, ou então você tem uma certa ambição, você quer subir, você quer mostrar trabalho, e aí às vezes você deixa a desejar em outros campos.
1: Posso contar uma história?
2: Deve. Mas
1: vocês estão prontos pra minha história? Sexta-feira passada, eu ainda tava de férias, tava contando pra eles aqui que eu peguei um motorista de aplicativo, porque foi me levar pro aeroporto. Olha a história que esse cara contou que tem tudo a ver com hoje, hein? Ele estava completamente apaixonado por uma passageira. Atenção, senhoras e senhores. Só que essa passageira, muito carente, se encantou por ele, mas é casada. Aí eu falei, poxa, cara, mas aí como é que faz? Você vai ser talarico e tal? Ele falou, não, eu não vou ser talarico, mas... Ó, escuta essa história. Ele falou que já chegou a um ponto dele tá falando com ela, ela com roupas íntimas no quarto e o maridão na sala com o notebook ligado, só o quê? Trabalhando. E aí o motorista, meu amigo de aplicativo, falou assim pra ela, mano, como é que você tá desse jeito, linda como é, no quarto, e esse cara com esse computador na cara não faz nada? Ela falou, eu posso sair do quarto agora e passar na frente dele que ele não vai me enxergar, porque ele só pensa em trabalho. Ah, gente!
2: Não! Não, não, não, não, não, não. E aí?
1: Depois leva um chifre?
2: Então, e de repente tem muitas pessoas que se colocaram no lugar tanto da pessoa que estava lá na sala com o laptop aberto.
1: É.
2: Abra o seu olho.
1: Abra teu olho.
2: Tanto pra ele quanto pra ela.
1: É.
2: Abra o seu olho. Porque se a pessoa tá com você e ela se sente em segundo plano, ela vai e assim...
1: Atrás do motor de aplicativo.
2: O mundo converge pra... ela ser o primeiro plano de outra pessoa.
1: Ô, gente, pelo amor de Deus, é assim, eu sei que a gente precisa trabalhar, mas às vezes você tá tentando conquistar o teu chefe e atrás tem um Ricardão, vai estar alguém ali em cima. Ô, Raiz,
2: exato.
1: A gente precisa se sentir amado, se sentir desejado, gente. Como é que tá aí na tua casa? Conta pra gente no arroba mixtudonamix. Pode mandar no meu também, no giza.com, porque eu estou online de novo. E colem com a gente no youtube.com/radiomixfm. Não, mentira, esse não. Eu tô, ó, Giza, atualiza. Não, não é mais esse. É o arroba mixtudonamix.
2: Isso!
1: É isso, meu Brasil!
2: youtube.com/@mixtudonamix.
1: Olha, chega, gente, junto. Daqui a pouquinho tem os primeiros áudios e eu quero muitos áudios hoje, eu quero sinceridade. Já
2: sinceridade.
1: Perdeu algum relacionamento por conta de trabalho? Se sente meio de lado por conta do trabalho da tua mulher, do teu marido? Acabou com uma relação por conta disso? Hoje você aprendeu o quê? Precisa regar a plantinha? O que você faz pra ficar bem no teu relacionamento? Consegue dividir bem esse tempo?
2: Exatamente, porque frustração... A palavra frustração não combina com relacionamento a dois.
1: Não, tem coisa muito boa.
2: Exato.
1: Sabe uma palavra que combina com relacionamento a dois?
2: Qual?
1: O fire.
2: In the rattle.
1: É.
2: Sexta-feira.
1: Vamos de som!

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1: Mix 1617, a Taylor Swift com The Fate of Ophelia. Gente, hoje é sexta-feira, dia de relacionamento. Mas que relacionamento? Você tá cuidando do teu relacionamento? Você tá trabalhando? Ontem foi feriado, Raiz.
2: Ontem foi feriado, então com certeza deveria dar mais tempo à pessoa que você tá junto. Porque se você escolheu essa pessoa pra namorar ou pra casar, você precisa dar o tempo, a atenção. Aquele que você dava quando você namorava. E agora que você tá junto da pessoa, tem mais tempo pra dar ainda. E por que não está dando? Porque senão, é o que você falou, o Ricardão
1: ou a outra...
2: Também pode surgir.
1: Você sabe, ô Raiz, que o mapa da fome tá alto. Nossa, se você tem um amor, cara, segura. Porque o que eu tô ouvindo de relatos das minhas amigas e dos meus amigos, da dificuldade que tá de encontrar uma pessoa da hora, é muita coisa. E outra coisa, o jogo nunca tá ganho, né, Raiz? Raiz é um cara casado. Eu também casei. Não dá pra ficar na zona de conforto sem conquistar todos os dias, né, não?
2: Cara, eu vou falar pra você, todo dia é um investimento diferente. Mas não é algo que tem que ser uma obrigação.

0: É algo que tem que ser natural porque você quer fazer. Porque isso faz parte da gente se dedicar.
1: Agora, se é dificultoso fazer, é porque você tá no lugar errado.
0: Ou com a pessoa áudio. Errada.
1: É, eu me apaixonei pela pessoa. Sou tem errada. Isso, né? Bom de áudio.
2: Fala, amigos, tudo amigos?
1: Oi!
2: A pergunta que não quer calar.
1: Ah, meu
2: Cadê
1: Deus.
2: Cadê o Caco?
0: O Caco
2: eu
0: tá de férias.
2: Eu tô perguntando porque eu quero uma de Caco.
1: Ah, você quer uma de Caco?
0: O de Caco.
1: Ele mandou a pergunta? Então vai ter que ser a de Raiz de Giza.
0: Então, querido.
1: Manda a pergunta que a gente vai... A gente vai pegar a aura do Caco e vai farmar nessa resposta. É assim que fala. Vambora.
3: Salve, salve, rapaziada.
1: Oi, seu cachorro.
3: Volta, Giza. Boa noite pra todo mundo aí.
1: Boa noite.
3: Ivan, motorista de aplicativo e funcionário público. Então o dia e a noite pra mim é bastante corrida.
1: Nossa.
3: Já saio do serviço direto. O aplicativo, né? Porém, fim de semana e eu tiro 2 dias na semana aí pra dar atenção pra gatona
0: Boa.
3: E as crianças, né?
0: Boa.
3: E é aquela. Tá tardinha. A mulher mandou um como tá aí. Vem embora e o emoji da boquinha.
1: Nossa!
3: Eu sumo igual fumaça. Em 5 segundos eu tô dentro de casa.
1: Aê, rapaz.
0: Sensacional isso, né? Quando você vê que a pessoa também é desejada e outra. É a vida do brasileiro, né? Ter dois trabalhos e faz e enfim.
1: Aí depois, galera, o que acontece? Tem muita gente que tá em casa todos os dias, como o cara, né? Da história que eu contei, com o laptop na cara. Mas não dá atenção pra pessoa. E tem gente que trabalha a semana inteira, mas quando tá junto, tá junto.
0: E ele falou uma coisa legal demais. Ele pega 2 dias, porque ele tem as crianças e tem a esposa.
1: E aí ele aproveita.
0: E é uma responsabilidade que ele ama investir.
1: Tem que investir, gente. O maior investimento da nossa vida é a nossa família.
0: Sem dúvida nenhuma. A gente quer áudio.
4: Boa noite pra vocês.
1: Boa noite.
4: Vou falar um pouquinho de como é lá em casa.
1: Tá. Cuidado.
4: Duas pessoas que não tem uma rotina bem definida. Mas que sempre encontra um jeitinho de estar presente, de fazer ali a sua presença ser notada. Seja às vezes almoçando naquele restaurante preferido, né? Ou então talvez em casa, numa rotina de organização de casa, gente. Só quem é casado vai entender que esses momentos às vezes é mágico.
0: Sim.
4: Mas no geral é o seguinte, quando tem amor, sentimento e cumplicidade, eu acho que nada é problema não. Acho que não tem insegurança, não tem frustração. Só tem aquele entendimento que tudo acontece na hora certa e como tem que ser. É isso, galera. Obrigado, boa noite.
1: Bonitinho, temos um ouvinte consciente no
0: Exatamente.
1: Programa.
0: Exatamente, você sabe que ele falou que esses momentos de você estar junto na sua casa num sábado, de repente, um tá ali limpando alguma coisa e tal, e aí, ô vida, fala delícia, e que não sei o quê.
1: Você falou uma coisa muito importante. Olha, o Raiz tocou num ponto muito importante. Principalmente pra quem namora há muito tempo ou é casado. Uhum. Faz o teste hoje. Agora é a de Giza, já que não tem de Caco. Presta atenção.
0: Boa.
1: Se você chama o seu amor de amor, presta atenção. Ou de mozão, ou de vida, ou de delícia. Eu te desafio hoje a mudar o apelido. Vai dar um frio na barriga, meu irmão.
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6: Boa noite, galera Mix. Olha só, a Avenida Caxangá tá com os pontos de trânsito intenso no sentido subúrbio, no trecho entre a Iputinga e a entrada de Nova Morada. Para você que sai da região de Casa Amarela e precisa chegar a Camaragibe, uma opção um pouco melhor agora é fazer o caminho pela Rua Dom Manuel de Medeiros, passando ali pelo bairro de Dois Irmãos. 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

0: Brasil, gente! Tava com saudade do É da Sua Conta. Nossa, eu deixei de aprender tanta coisa com a Fabi, com o pessoal do PicPay, mas agora estou de volta. E eu tô chegando junto aqui com a Fabi e com o É da Sua Conta com um assunto muito pertinente pros próximos dias. O Dia dos Namorados tá chegando. O Raiz e eu, a gente tava trocando uma ideia agora aqui na live sobre coisas que a gente pode fazer pra surpreender a pessoa que a gente ama. Só que ela sempre arrasa, né, Fabi? Ótima noite pra você. Qual é a dica de hoje, meu amor?
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0: 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E deixa o laptop em casa, entendeu? Deixa o celular desligado e vá viver isso. Obrigada, Fabi, pela dica!
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1: Ô, Raiz, fala a verdade pra mim, vai.
0: Diga.
1: Você é um cara casado.
0: Sim.
1: Coisas que atrapalham a tua relação. Vamos jogar agora. Eu também vou falar o que realmente
0: atrapalha.
1: Vamos
0: lá, que atrapalha a relação.
1: Tipo assim, de dar atenção pra pessoa que a gente ama. Por exemplo, uma coisa que me atrapalha muito é o celular. Não vou mentir, não vou mentir.
0: Então,
1: às vezes eu tô no celular e eu deveria estar em outro lugar.
0: Ó, às vezes tem coisas que estão fora do nosso controle. Se o casal, de repente, trabalha em horários diferentes.
1: Verdade.
0: Então, se trabalha em horários diferentes, você se vê em pouco tempo durante o dia, assim. Então, precisa fazer com que esses momentos em que houve a intersecção, né?
1: É.
0: Ou seja, vocês dois juntos ali, porque a pessoa, ela trabalhou até de madrugada e você teve que levantar cedo e aí tem todo o cuidado, aí a pessoa dorme até meio-dia, uma hora da tarde, daqui a pouco você já estava se preparando para ir pro seu trabalho, aquela coisa toda. Então,
1: né?
0: É aproveitar os bons momentos. Eu, por exemplo, eu fico pensando em passeios juntos.
1: É.
0: Pra gente poder fazer juntos quando a gente vai ter o nosso dia de folga, quando bate o nosso dia de folga.
1: Ah lá, viu? Quando bate o dia de folga, tá vendo?
0: Fico
1: se
0: pensando
1: você tem
0: passeios.
1: Isso, cara.
0: É, cara, precisa ter.
1: Tem que ter.
0: E às vezes, por exemplo, puxa, vamos almoçar fora hoje? Um dia da semana. Vai num restaurante de shopping bacana, ou vai em algum lugar perto da sua casa, ou então já faz alguma coisa, mas só o almoço a dois ali, que você já teve, que deu, muda tudo, é alguma coisa que, sabe, e isso, eu vou falar, nutre demais a relação.
1: Outra coisa, gente, vai assistir um filme, faz tempo que vocês não têm esse momento, tira a roupa, assiste filme pelado, isso ajuda muito, faz isso, depois
0: você me conta. Maravilhoso!
1: Vamos de áudio, tira a roupa, hein, que não adianta depois ficar falando, ai, mas não rolou na roupa, ué, tava com roupa.
0: Exato, e às vezes muita roupa, até pantufa.
2: Meu nome é Edson.
1: Vamos lá.
2: Lisa Caco, eu curto vocês há muito tempo. Meu nome é Edson.
1: Oi, Edson.
2: Sou da região da Vila Diva. Eu posso dizer pra você, tenho muito amor pra dar, mas eu não tenho ninguém. Será que é porque eu sou gordo, careca? Eu tinha que ter muito dinheiro, mas não tenho. Eu sou trabalhador, assalariado. É complicado, é difícil arrumar alguém que realmente se interesse pela gente, por nós, pessoa. Não pelo que a gente tem, pelo que a gente tem a posse.
0: Uhum.
2: É difícil. Eu, principalmente, a coisa tá feia.
1: Ah, não, gente.
0: Olha, o Giza, todo mundo tem o seu sex appeal, cara.
1: Todo
0: o Edson,
1: tem,
0: Edson,
1: cara.
0: O nome dele? Edson, todo mundo tem aí o seu sex appeal. Não é porque você falou, ah, eu sou gordo e careca. Não sei se você é realmente assim. Ok, você pode ser gordo, você pode ser careca, mas, cara, todo mundo tem o seu sex appeal. E a gente precisa mostrar pro outro que a gente tá afim. Né? Dá uma pista.
1: É.
0: Né? Mas precisa ser a pessoa certa, irmão.
1: É.
0: Cuidado com a carência pra não confundir carência com, de repente, você se apaixonar por uma pessoa que te deu uma atenção e você enxerga de uma maneira diferente, que não
1: é aquela. E sobre esse lance aí, gente, sabe uma coisa que é afrodisíaca? Autoestima.
0: Maravilhoso.
1: Então, você tá falando aí que você tá careca agora, que tá barrigudo. Eu conheço um monte de cabeludo magro que, nossa senhora, é abaixo
0: também.
1: Da temperatura ambiente. Tão sem graça que é. Vamos de áudio. É sobre a pessoa.
3: Muito olha, Mix, vou te falar, não é fácil, viu?
0: É.
3: 3 filhos, 5 anos de casado.
1: E aí?
3: E trabalhando na área comercial. Não é fácil manter essa vida tripla de trabalho, pai e namorado, marido. Não é fácil. Mas a gente vai se virando. Uma hora melhor aqui, outra hora melhor ali. O importante é não deixar a peteca cair.
1: Viu?
0: Querido,
1: interessado.
0: Mas... Então, exatamente. Olha, são 3 filhos. 5 anos de casado. Você produziu, hein, irmão?
1: 3 filhos, 5 anos
0: de casado. Você produziu, hein?
1: Ih, tá 2 anos sem... Não posso falar, né?
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1: Mix, faltando 20 minutos pras 7, faltando 20 minutos pra gente receber áudios. Raiz, o Cadê? Povo não tá querendo falar a verdade pra gente, cara. Ou você que... Já sei. Feriado ontem. Vocês estão com preguiça de participar do programa?
2: Ou então vocês se reconciliaram com o mozão, de repente, porque ele tava dando muita assim, essa atenção necessária, porque é o nosso tema de hoje.
1: Poxa, a gente quer saber o que você faz pra manter a chama acesa no teu relacionamento. Por quê? O que acontece? A gente faz muita coisa pra manter a chama acesa, mas hoje a briga é o duelo do trabalho, né, que é o teu tempo no trabalho, com o tempo com a pessoa que você ama. Muitas
2: você
1: vezes...
2: Você está comparecendo?
1: Você falou uma coisa muito top agora há pouco também na live, Raiz. Por quê? Porque no trabalho a gente está tendo que conquistar... foi terrível, né? Mas no trabalho a gente tem que conquistar todos os dias ou um cargo, ou um desempenho, ou chamar a atenção do chefe, ou então trazer mais ouvintes, por exemplo, no nosso caso aqui, não é?
2: Exatamente.
1: E em casa a gente acha que não precisa de mais nada.
2: Exatamente.
1: Por isso
2: então,
1: que o trabalho ganha.
2: Compartilha isso, porque é chamar a pessoa pro seu lado. Amor, é o seguinte, vai surgir ali uma oportunidade no trabalho e eu tô no páreo pra conseguir. Então, vão ter vezes aqui que você não vai me ver tanto, então você vai me ver trabalhando mais. Vem comigo, porque no final vai sair todo mundo
1: vai
2: ganhando,
1: ser
2: vem.
1: Vai ser gol.
2: Vai ser gol. Só que tem gente que não faz isso.
1: Não.
2: Por quê?
1: Por que que vocês fazem isso, cara? Só que tem um negócio. Uma dica... Gente, eu já passei uma dica hoje, né? Mude o apelido do seu mozão.
2: É verdade.
1: É sério, dá frio na barriga. Por exemplo, você chama a pessoa de amor, chama de mo.
2: Delícia.
1: Oi, delícia.
2: Cara, maravilhoso.
1: Chega em casa hoje e fala assim, ô, delícia, o que a gente vai fazer hoje? Tomar alguma coisa, um banho, não sei. Entendeu? Muda o apelido hoje. Essa é uma das coisas. A outra coisa é, todas as vezes que eu tô muito bitolada com o trabalho, a gente entra em outra vibração mesmo. E às vezes a gente não consegue enxergar coisas óbvias dentro da nossa casa. Eu falei isso pra minha mulher e vou falar pra vocês falarem pra pessoa de vocês. Seja os meus olhos no momento em que eu não consegui enxergar o que realmente é importante.
2: Perfeito.
1: Então, quando eu estiver muito doida, muito preocupada, muito ansiosa, sem colocar os meus pezinhos no chão, pega na minha mão, fala, Giza, volta, calma, respira, vamos tomar um vinho, vamos comer uma pizza, vamos fazer qualquer outra coisa, porque vai levar algumas horas ainda pra você aterrar. A gente precisa de que alguém tire a gente dessa frequência, senão a gente não sai, viu, Raiz?
2: Então é por isso que a gente precisa cuidar dessa pessoa.
1: Tem.
2: E, querido ouvinte e ouvinta, você viu? Ela voltou!
1: Eu voltei!
2: Demais!
1: Eu sou de vocês, aproveitem!
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4: Galerinha Mix, vai pela Zona Oeste do Recife agora? Se liga que a Abdias de Carvalho tá com os pontos de trânsito intenso no sentido subúrbio, no trecho entre o Prado e as imediações da Praça da Chesp. Pra você que tá pela Ilha do Retiro e vai em direção ao Cordeiro, tá um pouquinho melhor desviar pela Rua Gomes Taborda. 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
1: 15 minutos pra acabar o programa.
2: Ela voltou.
1: Eu não quero ir embora. Ah, gente, eu tô com saudade.
2: Que bom que você voltou, mulher. Que bom que você voltou. E o Caco saiu de férias, tá, gente? Porque ele merece. Eu acho que deve ser a viagem da lua de mel que ele tava precisando com a Luna.
1: Ele falou que queria fazer gol. Não, é, ele queria ser pai e ele precisava de um motivo. Ele não queria fazer em terras brasileiras.
2: Não é isso.
1: Eu não sei. Será que o Caco vai voltar pai?
2: Cara, ele tá com muita vontade.
1: Ele tá com muita vontade de ser pai.
2: E ele vai ser, cara... vai ser um grande pai, vai ser um pai maravilhoso, porque ele tá se preparando pra isso. Ele fica lendo as coisas, perguntando, trocando ideia.
1: Sei não, hein?
2: E, né, tá explanando. Isso vai acontecer.
1: Nossa, e ô, Caco, você vai, você mete gol, rapaz. Sabe por quê? Porque eu fiz isso, mas não nasce. No meu caso, não tá nascendo. Ô, gente, já era pra eu estar com dois filhos, se fosse pensar só na viagem ou mais. Não,
2: mas eu
1: nasce.
2: Acho que você tem os gatos e eles já são os seus filhos.
1: É isso que tá acontecendo, né? Então. Eu vou, meto gol na esse gato. Eu não sei mais o que fazer. Vamos de áudio, galera. Quero saber.
3: Oi, Isa Gladys, aqui Oi. De Porto Alegre, Rio Grande do Sul. Primeiramente, quero te dar as boas-vindas.
1: Obrigada, meu amor.
3: Viajei com vocês Linda. Nessa lua de mel aí. Muito legal os lugares. Que bom que vocês estão muito felizes, aproveitando tudo. E quanto à pergunta de hoje, eu já tô casada aí há 22 anos e tô com a mesma pessoa, já vai fazer 30 anos.
1: Uau!
3: Então, assim, acho que eu tô conseguindo equilibrar bem.
2: Uau.
3: Eu sou médica veterinária, trabalho muito, ele é protético dentário, trabalha muito, mas a gente tá conseguindo aí equilibrar os nossos tempos, trabalho e filhos, tá bom? Um beijão pra vocês.
2: Doutores, tá? Que vida linda que vocês têm, os filhos.
1: Cara,
2: ainda vai
1: anos?
2: Se ver. É, são mais de 20 anos de casado.
1: E conseguem... Gente...
2: E ela trabalha muito e ele trabalha muito. Mas eu acredito que deve haver muito diálogo aí.
1: E muito amor, né?
2: Exatamente, né? Porque assim, se tem amor, tem diálogo.
1: É.
2: Ok? Se tem amor, você não vai ser uma pessoa egoísta. Porque quem é egoísta não gosta de conversar.
1: Nossa, e tem uma parada, gente, que é muito real. Por exemplo, ela tá falando ali, né, que ela equilibra os pratos muito bem com o marido dela. Ela tá falando de 20 anos, né?
2: Uhum.
1: Se a gente for parar pra pensar, hoje o que mais atrapalha o relacionamento, hoje é a tela. Muito da tela.
2: Muito.
1: Ela já pegou uma era que nem era isso. E ela já tá atravessando
2: ela
1: várias...
2: Ela viveu a transição.
1: É, e hoje ainda continua equilibrando os pratos. Mas tem esse lance mesmo, você não pode se esforçar, como o Raiz falou. Se é dificultoso pra você chegar em casa e trocar uma ideia com a pessoa que você ama, primeiro que você não ama. Segundo que você tá seguro demais. Terceiro que provavelmente você precisa ser desafiado, o teu ego tem que estar machucado pra você fazer alguma coisa. Então tem que sair da relação.
2: Seguro morreu, tá?
1: Seguro morreu.
2: Esse lance de tá seguro de... Ah, porque... Não, isso não existe, gente.
1: Ô, gente, você tá sendo traído.
2: É ser humano.
1: Cara, não sabe. Pode ser que tá rolando chifre aí. Se teu marido ou a tua mulher... Raiz, eu juro, eu tenho certeza. Ninguém vive sem amar e ser amado.
2: Não, ninguém.
1: Eu tenho certeza que tem boi na linha. Dessa galera aí, tem que ter boi na linha. E se não tiver boi na linha, é o que eu desejo. Boi na linha. Eu desejo. As pessoas precisam amar e ser amadas. Se você
2: Exatamente.
1: Não tá dando amor pra sua mulher, pro seu marido, tem que rodar.
2: Cara, e por que casa?
1: É, pra que casar, mano?
2: Pra que casar? Você não vai dar essa atenção bacana, porque quando
1: gostoso.
2: Você escolhe, é alguém que vai passar o resto da sua vida com você. E isso não tem preço. Você ter uma pessoa que vai estar do teu lado quando você precisar, que sabe, vai te dar uma força. Gente, se você arranjou essa pessoa, agarra com os dois braços e as duas pernas e não deixa escapar, cara.
1: Ô, Raiz, eu vi um post hoje sobre os papéis no relacionamento, né? A gente tá falando aqui sobre regar, né, a nossa plantinha e dividir isso muito bem com o trabalho. Mas o que acontece? Às vezes a gente cria papéis dentro do relacionamento também que dá aquela broxada, dá uma desanimada. Então, tipo, às vezes a gente vira mãe do parceiro. Às vezes a gente vira só amiga do parceiro. Às vezes a gente vira irmão do parceiro. Eu digo assim, chamando atenção, sabe? Mano, você tem que ser a mulher do teu homem e você, homem, tem que ser o homem da tua mulher.
2: Perfeito.
1: Se vocês estão fora desses papéis, provavelmente já tá fadado ao fracasso.
2: E aí tem um lance. Quer salvar? Diálogo. Vamos sentar pra ver o que tá acontecendo, porque a gente se escolheu.
1: É.
2: A gente se escolhe, não é eu que escolhi, a gente se escolhe.
1: Não,
2: porque quando
1: não
2: quer, dois não fazem.
1: Não, e sentou pra ter o diálogo, gente, liga a TV, tira a roupa, põe um filme.
2: Maravilhoso esse lance de tirar a roupa.
1: Vai acontecer.
2: Eu vou fazer.
1: Não, você já fez isso, Raiz?
2: Ah, não, vou fazer. Não
1: eu
2: fiz
1: falei
2: ainda.
1: Isso na rádio e vou falar de novo, galera. A gente não é a mesma pessoa sem roupa. Vocês já repararam isso? Não, Yas, responda. Só grita. Você é a mesma pessoa sem roupa? Não! E você, Raiz?
2: É claro que não.
1: Olha aqui, a gente é uma pessoa de roupa. Não, que a gente tira a roupa. Ó, muda o olhar.
2: Muda.
1: Muda os movimentos. A gente fica diferente.
2: Exatamente. E aí é o seguinte, se isso faz parte do seu relacionamento, de repente, você tá ali, né, os dois ali, fazendo uma outra coisa, aí o outro vai pro banho, fica pelado ou pelada. É. Nossa, amor, como você tá linda, você tá linda, cara.
1: Exato.
2: Nossa, como você tá, nossa, meu, nossa, que mulherão, nossa, é que mão da porra.
1: Sabe, sabe
2: precisa
1: uma coisa?
2: Falar,
1: ah,
2: precisa
1: e
2: falar.
1: Outra coisa, sabe o que que faz também desgastar o relacionamento? Falta de desejo. Oh. O ser humano, ele precisa ser desejado e desejada.
2: Posso falar?
1: Precisa.
2: O vinho ajuda.
1: O vinho ajuda! Então hoje, presta atenção, hoje tem filme, pouca roupa e vinho. E um novo apelido. Eu com
2: e o novo
1: já
2: apelido. Oi, delícia.
1: Hoje é diferente, vai chamar de alguma coisa.
2: Demorou.
1: Ô, oh, dona da minha vida, sabe umas coisas
2: maravilhoso
1: assim.
2: Isso.
1: É isso mesmo, vambora, mais um áudio.
0: Olá, Raiz, oi, Giza.
2: Oi.
0: Tudo bom? É, falando aí de relacionamento e como que a gente consegue conciliar a rotina. Vocês estavam falando agora há pouco com relação aos horários,
1: foi,
0: né? Então, eu e meu marido temos horários diferentes de trabalho. Trabalho aí na área da saúde, então temos horários bem loucos. E às vezes a gente fica 2, 3 dias sem se ver. E quando eu tô em casa ele não tá, e quando ele tá eu não tô. Além disso, eu tenho 2 enteados, ele tem 2 filhos, estamos juntos há 3 anos. Então são muitas coisas para administrar. Então é esposa, é madrasta, ele pai, família, são muitos BOs. E aí o que a gente consegue fazer para realmente ficar junto? Toda quinta-feira à noite nós temos nosso
1: que?
0: Vinhozinho.
1: Ah.
0: A gente senta, conversa, bota o papo em dia. Então realmente é botar como prioridade um momento juntos.
2: Boa.
0: Na rotina louca da gente.
1: É engraçado, porque as
2: maravilha
1: pessoas.
2: Isso.
1: Já reparou que quando você chama alguém, ó, é muito doido. Falou que ia tomar um vinho. O pensamento vai... Não, de verdade, galera, vocês estão aí no rádio. Eu não posso falar isso, que é horário de Brasília. São 6h53. Mas, Raiz, chamar alguém pra tomar uma cerveja remete uma coisa, né? Ó, ô, Raiz,
2: sim,
1: vamos tomar uma cerveja?
2: Agora, pra você, quando chama, bora tomar um vinho.
1: Ah, a gente já sabe!
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1: Olha, quando falam que o Mix Tudo é o melhor programa do rádio brasileiro.
0: Vou falar, é muito bacana.
1: Ai,
0: e pra você que tá aqui.
1: Que saudade que eu tava.
0: Quem tá na live também tá curtindo tantas coisas que estão rolando e a gente tenta passar pra você que também tá ouvindo aí pelo rádio ou pela Alexa. Ou então pra você que tá ouvindo aí pelo seu fone de ouvido, pelo aplicativo da Mix. Enfim, é tão bacana.
1: Eu não queria ir embora.
0: Programa.
1: Tá nesse nível. Ô, gente, é sério, esse programa é demais. Ele é diferente de tudo que você já ouviu na vida. E principalmente pra quem tá na live, youtube.com/@mixtudonamix. Esse é o nosso canal. Giza, mas por que vocês chamam a gente pra ir pra live? Sendo que a gente pode estar aqui no rádio, pode mandar áudios no @mixtudonamix. Porque a live, diferente do rádio e do @mixtudonamix, que é o nosso Instagram pra você mandar áudio, é uma resenha. A gente consegue ler o comentário de vocês na hora e ficar trocando ideia e refletindo e criando pautas.
0: Exato.
1: E dando risadas e falando coisas 18 mais.
0: 18 mais, então, tem coisa de 18 mais. Sim. Que a gente fala na live, que não pode falar no ar porque o horário não permite.
1: É, último áudio, Raiz.
0: Bom,
1: não.
0: Já?
1: Então vamos, vai.
0: Nossa.
1: Último.
2: Boa noite, Mix Tudo.
1: Boa noite,
2: aqui é a Luana, de Itaquera. E hoje o que eu tenho aqui pra falar é que eu e o meu marido, pra gente manter uma vida aí, tentar manter, é muito difícil, os dois trabalham bastante. O ponto favorecido é que trabalhamos no mesmo horário, então, mas os dois ficam fora o dia inteiro, chega em casa muito cansado. E o combinado que a gente tem é que eu sempre peço para ele não trabalhar aos domingos. Ele adora fazer hora extra e eu, o meu único dia de folga é o domingo. Então, os combinados que a gente tem aí para manter sempre, ter um tempinho para nós dois é os dias de folga juntos.
1: Eu tenho um recado pra esse cara.
0: Maravilhoso isso.
1: Nenhuma hora extra vai render mais do que a tua mulher.
0: Exatamente.
1: Assim,
0: bingo!
1: Gente,
0: bingo!
1: Encerra o
0: bingo!
1: Programa, entendeu? Nenhum real vai render mais do que a tua mulher pode te dar.
0: Você não tem a dúvida disso, mas pra você ver como eles já arranjaram alguma coisa pra fazerem juntos. E o lance é diálogo, é conversar.
1: Exato.
0: É compartilhar, não custa nada. Se você tá junto com uma pessoa, você não pode ter medo de falar absolutamente nada. O diálogo, o medo não faz parte de um relacionamento a dois, gente.
1: Não
0: porque
1: pode.
0: Se houver o medo, tem alguma coisa errada. A não ser algo que... Bom, enfim.
1: Sei lá, né?
0: É. Mas se a gente for parar pra pensar, Giza, não tem espaço pro medo. Precisa ter diálogo.
1: E ter diálogo, gente. Pelo amor de Deus. Agora, pra fechar o programa com chave de ouro, siga a gente no @mixtudonamix. Entra lá no canal do YouTube, youtube.com/@mixtudonamix, que é o nosso canal do YouTube.
0: Perfeito.
1: Siga o nosso apresentador.
0: Você é maravilhosa. Ó, @RobertoRaiz. Raiz é H-I-S. E você, Giza, de volta.
1: Eu tô de volta.
0: Eu vou falar que eu tava morrendo de saudade desse programa. Você faz uma falta incrível, mulher.
1: Mano,
0: eu tenho certeza que muitas pessoas que estão ouvindo agora estão de acordo comigo.
1: Vocês gostaram?
0: Você é uma desse programa, cara.
1: Ô, gente,
0: você é maravilhosa.
1: Mas assim, eu só aceito biscoito se vocês me seguirem lá no giza.on. giza.on. Vocês gostaram que eu voltei? Galera, a gente quer fazer muita coisa legal, então colhem com a gente nos instas, né, dos apresentadores, no @mixtudonamix, no nosso YouTube também, que agora é o @mixtudonamix, porque a gente tá preparando muita coisa legal pra essa semana, tá bom? Vamos embora. Hoje ainda tem um Pede no Zap com o Raiz.
0: Daqui a pouquinho, às 8 da noite. Que música é a cara do final de semana, hein?
1: Nossa.
0: Que ali te representa e você ouviu e falou: nossa, final de semana, seu lindo, você chegou. 11 983 408 mil, já manda o áudio pedindo som.
1: Hoje é sexta?
0: Hoje é sexta.
1: Ah, não, gente, eu vou voltar só segunda?
0: Só?
1: Ah, não, eu já tô com saudade.
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4: E uma das maiores bandas da atualidade, sem dúvida, é o Maroon 5. A banda foi formada em 1999 em Los Angeles, nos Estados Unidos. Mas foi só a partir de 2002 que os caras começaram a se destacar com o lançamento do CD Songs About Jane, que significa algo como músicas sobre a Jane. Agora, você sabe quem é a Jane? Pois é, a Jane é uma ex-namorada do vocalista do Maroon 5, o Adam Levine. A mulher se tornou a musa inspiradora desse CD. O álbum Songs About Jane vendeu mais de 11 milhões de cópias e trouxe hits como She Will Be Loved, Sunday Morning e This Love. Lembra dela? É ou não é uma das maiores bandas da música pop?
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7, a Legião de Brasilienses cantou pra gente, Eduardo e Mônica. E aí, que música bacana a gente pode tocar nessa sexta-feira, que tem a cara do final de semana pra você. E quando você ouve, já pensa, o final de semana você chegou, sempre tem um som, né? Que dá uma virada de chave. Conta pra mim no áudio qual é essa música, porque a gente pode tocar daqui a pouquinho, a partir das 8, dentro do Pede no Zap. Nesse áudio que você vai mandar, pelo 11 983 408 mil, eu quero saber o teu nome, de onde você tá ouvindo a mix e esse som, a cara do final de semana. Já manda pra mim. E aproveita também que você vai estar no Zap da Mix. 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Agora o show é teu. 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

0: programação. Já já tem um pad no zap, já manda o teu áudio com esse som que tem a cara do final de semana. Nosso zap é o 11 983 408 mil. Manda uma mensagem de voz com o teu nome, de onde você tá ouvindo a mix, esse som, belê? 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
0: Opa! Novidade de música, lançamento. Taylor Swift, que em breve vai casar, já até tá mandando os convites do pré-casamento, liberou uma faixa nova que se chama I Knew It, I Knew You. O single inédito vai fazer parte da trilha sonora do filme Toy Story 5, que é o novo longa aí da franquia. A própria Taylor já havia anunciado a música e confessou que sempre sonhou em poder escrever uma faixa para os personagens de Toy Story, que ela é super fã desde quando tinha 5 anos de idade. Lembrando que a música I Knew It, I Knew You já está disponível nas plataformas digitais. Já o longa Toy Story vai chegar aos cinemas no dia 18 de junho. Para curtir o novo som da Taylor Swift, se não ouviu ainda, tá no nosso site. Assim que você puder, vai lá. radiomixfm.com.br.
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0: Começou. Toma que o filho é teu. Ou melhor, toma que as músicas são suas. Todos os sons que a gente curte a partir de agora são os que vão chegar pelo nosso zap. Então já aproveita para colocar sua música aqui na programação da Mix. 11 983 408 mil. Esse é o número do zap da Mix, esperando você com a mensagem de voz. Que som é esse bacana? Não esqueça de falar o seu nome e também de onde você está ouvindo a Mix, beleza? Boa noite!
2: Boa noite, Rádio Mix.
0: E aí?
2: Aqui é Isaías, do cidade de Limeira. Tô aqui no trabalho aí, ó, ligadinho na melhor Mix do Brasil. Opa. Aí até as 4 da manhã aí, pra alegrar a nossa noite aí. Toca Living on a Prayer, do Bon Jovi, pra gente aí. Abraço pra todos.
0: Agora, guerreiro, boa jornada.
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0: 08000. Esse foi o Khalid com Tóquio
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0: Vamos lá. Deixa eu mandar um abração aqui pro Zé Carlos. Ele é caminhoneiro, tá na cidade de Mãe do Rio, no Pará. Eita, Mix, que chega longe, hein? Daniel, tá em Juiz de Fora, Minas Gerais. O Elton, tá na cidade de Bombinhas. Fica em Santa Catarina. E você, tá por onde? Fala pra mim numa mensagem de voz e com o som que você quer ouvir. Manda, boa noite.
2: Olá, Rádio Mix. Oi. Sou a Jaqueline, aqui da cidade de São Paulo. Eu gostaria de pedir Backstreet Boys, Keep Playing Games with My Heart.
0: Boa.
2: Beijo e obrigada.
0: Beijo.
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1: 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Agora são 8h22, a gente curtiu o som do One Republic, Counting Stars. Quem manda é tu, pelo 11 983 40 8000. Pede um som aqui, ó.
2: Boa noite, Mix. Boa. Aqui é o Leonardo, de Casa Branca, interior de São Paulo. Manda pra gente a música do Fresno com NX0, Se Eu For Eu Vou Com Você, pra gente ouvir aqui em família enquanto a gente faz aquela pizza nessa Opa. Noite fria. Um abraço a todos.
1: Obrigado, família.
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1: Pizza é tudo de bom, né?

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1: 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Chega no zap 11 983 408 mil.
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1: O melhor mix do Brasil. Em instantes, pronunciamento do ministro do Meio Ambiente. Logo na sequência, a gente volta com o teu som aqui. Já manda o áudio aí pedindo a sua música. 11 9 8340 8000.

0: decisão para o pronunciamento do ministro do Meio Ambiente e Mudança do Clima, João Paulo Capobianco.
1: Boa noite. Eu sou João Paulo Ribeiro Capobianco, ministro do Meio Ambiente e Mudança do Clima. Estou aqui hoje para prestar contas à sociedade brasileira dos avanços e dos desafios que temos nesse Dia Mundial do Meio Ambiente. Desde janeiro de 2023, o governo do Brasil voltou a tratar o meio ambiente como indutor do desenvolvimento, não como obstáculo. Assim, estamos mostrando que é possível crescer, gerar emprego e renda sem deixar de proteger nossas florestas, nossas águas e nossa biodiversidade. Nos últimos 3 anos, o desmatamento na Amazônia caiu pela metade. No Cerrado, a redução foi de 32%. E no Pantanal, 65%. Ao proteger nossos biomas, salvamos a biodiversidade e evitamos lançar na atmosfera milhões de toneladas de gases de efeito estufa. Também ampliamos significativamente as áreas protegidas, com a criação de mais de uma dezena de novas reservas ambientais e o reconhecimento de terras indígenas e de territórios quilombolas. Somadas, elas equivalem em torno de 5 milhões de campos de futebol, desses em que veremos nossa seleção jogar durante a Copa do Mundo que se aproxima. Voltamos também a liderar a transição energética, a partir da substituição de combustíveis fósseis por opções mais limpas, como os biocombustíveis e eletricidade. Teremos estímulos à renovação da frota brasileira, tanto privada quanto de transporte público. Esses resultados são fruto de um amplo trabalho de cooperação entre o governo do Brasil, os estados e municípios e a sociedade civil. Eles só foram possíveis porque voltamos a investir em ciência, em monitoramento e a fortalecer instituições importantíssimas como o IBAMA e o Instituto Chico Mendes de Conservação da Biodiversidade, que foram alvo de tentativas de desmonte em anos anteriores. Outro fator central foi a retomada da cooperação internacional. E depois de 4 anos de exclusão, retomamos o Fundo Amazônia, que agora tem 9 países financiadores. Juntas, essas ações viabilizaram um volume recorde de 204 bilhões de reais em recursos públicos e privados, nacionais e internacionais, para o desenvolvimento sustentável no Brasil. Também voltamos a investir fortemente na recuperação de áreas degradadas e na restauração florestal. Hoje, temos 3,4 milhões de hectares recuperados. Nesse ano, diante da previsão de um novo El Niño, reforçamos o monitoramento e colocamos em campo o maior contingente de brigadistas da nossa história. Aumentamos o número de aeronaves e equipamentos de prevenção e combate e apoiamos em mais de R$500 milhão os corpos de bombeiros dos estados onde há mais incêndios florestais. Hoje, no mundo inteiro, são os critérios ambientais que definem acordos comerciais e abrem as portas do investimento. E na contramão dessa tendência, pode fechar mercados e isolar o país. Proteger as nossas florestas, os nossos rios e a vida de nossas famílias já seria a razão suficiente e é, ao mesmo tempo, uma garantia para o futuro próspero da economia brasileira. Nesse Dia Mundial do Meio Ambiente, renovamos o compromisso de deixar para as próximas gerações um país mais preparado e mais sustentável. Porque proteger o meio ambiente é proteger a vida e o futuro de todas as famílias brasileiras. Muito obrigado.
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0: É a rádio que tem os melhores ouvintes do Brasil que fazem essa programação de segunda a sexta a partir das 8 da noite. Bota o teu som aqui na programação porque sextou, né? 11 983 408 mil. E aí, o que, que a gente vai ouvir?
2: Boa noite, Mix. Aqui é a Josi de Itaguaxetuba. Toca pra gente aí, Green Day, Holiday.
0: Boa.
2: Valeu.
0: Paulada.
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0: Brasil, Harry Styles, que vai vir pra cá no mês que vem, né? Em julho, fazer shows. Agora, faltam 17 minutos pras 9 da noite.
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0: Aquele abraço para o Rogério Pires, ele tá em Novo Hamburgo, trabalhando. Novo Hamburgo, Rio Grande do Sul. O Pedro tá em Goiânia. Pedro, primeira vez por aqui, né, Pedro? Obrigado. João Moura tá em São Carlos, interior de São Paulo. E você, por onde? Conta pra mim no áudio. O som que você quer ouvir aqui, bota na programação da Mix pelo 11983-408000. Faz o show.
2: Oi, Mix, meu nome é Fabiana. Sou aqui de São Paulo, capital, Zona Leste. Gostaria muito de ouvir Bones de Imagine Dragons. Boa. Valeu, Mix.
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1: Mês faltam 6 minutos para as 9 da noite. A vibe boa do Maroon 5 tem a cara da sexta-feira. E para você, que música que tem a cara da sexta-feira no final de semana te representa quando você ouve? Já pensa, uau, que bacana, vamos curtir. Manda um áudio pra gente contando que som é esse. 11 983 408 mil. Nesse áudio não esqueça de falar o teu nome, de onde você tá ouvindo a mix e esse som bacana aí que a gente precisa tocar. Faça como o Frank, ele tá em João Pessoa, na Paraíba, o Rodolfo Tenório. Só não falou de onde você tá ouvindo a mix, né, Rodolfo? Mas um abração pra você também, uma simpatia. Bora ouvir, o quê? Boa noite.
2: Boa noite, meu nome é Luiz Henrique, motorista aplicativo, moro em Valparaíso de Goiás. Manda pra gente aí Evanescence, Imortal. Boa noite, Mix.
1: Agora não decepcionam nunca, queridos e queridas motoristas por aplicativo nesse Brasil grande de meu Deus. Obrigado pela companhia diária que vocês fazem, Mix. A gente faz uma programação pensando em todo mundo e vocês estão aí, né? No trabalho. E os passageiros que agradecem também, né?
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0: Mix, falta um minuto para as 9 da noite.
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0: Fazendo o check-out no programa de hoje, Evanescence com My Immortal. Música incrível, né? Incrível a programação que você fez. Brigadão pela companhia. Deixa eu te falar uma coisa importante. Daqui a pouco, às 10 da noite, elite da música eletrônica, toma conta aqui da programação da Mix. O DJ André Werneck vai chegar para comandar aquela sequência com as melhores dos anos 2000 no Mix Electro Hits. E às 11 da noite, ele vai entregar o bastão pro DJ Tiesto, que vai apresentar o Chris Matter. Sentiu, né? Final de semana a gente volta a se falar. Aproveite bastante.
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2: Está no ar a voz do Brasil. As notícias do governo federal que movimentaram o país no dia de hoje.
3: Olá, boa noite.
4: Boa noite para você que nos acompanha em todo o país.
3: Sexta-feira, 5 de junho de 2026.
4: Vamos ao destaque do dia. Bom condutor ganha incentivo na hora de renovar a carteira.
3: Agora é lei. Motoristas que não cometeram infrações terão a CNH renovada de forma automática. Gabriela Noronha.
5: Cerca de 2 milhões de motoristas já foram beneficiados desde a publicação das novas regras, em dezembro do ano passado.
4: Você vai ouvir também MEC Idiomas.
3: Já está no ar, plataforma digital para ajudar o cidadão a aprender inglês e espanhol de graça.
4: Presidente Lula destaca que saber outro idioma amplia oportunidades e abre novas portas na vida das pessoas.
6: O governo está fazendo, está utilizando a tecnologia para criar oportunidade de vocês poderem aprender coisa que a gente não conseguia há muito tempo atrás.
3: E ainda, bloqueio voluntário e simultâneo de todas as casas de apostas autorizadas do Brasil.
4: Mais de 574 mil pessoas já usaram a plataforma que permite a autoexclusão de bets. Márcia Fernandes.
7: Cerca de 40% apontaram a perda de controle sobre jogos e afirmaram que os impactos na saúde mental foram o principal motivo para a autoexclusão.
3: Hoje, na apresentação da Voz do Brasil, eu, Luciana Vasconcelos e Luciano Seixas.
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3: Bons condutores vão ter renovação automática da Carteira Nacional de Habilitação.
4: É o que prevê lei sancionada hoje pelo presidente Lula.
3: A medida integra o programa CNH do Brasil, que facilita e deixa mais em conta o acesso à primeira carteira de motorista.
5: A lei sancionada nesta sexta-feira institui o programa CNH do Brasil e permite a renovação automática da Carteira Nacional de Habilitação para os motoristas que estejam cadastrados no Registro Nacional Positivo de Condutores e que não tenham infrações de trânsito nos últimos 12 meses. A nova legislação é resultado de uma medida provisória encaminhada pelo governo do Brasil ao Congresso Nacional em dezembro do ano passado. Segundo o Ministério dos Transportes, cerca de 2 milhões de motoristas já foram beneficiados desde a publicação das novas regras. Entre os beneficiados está Andrei Abreu, morador de Santa Catarina, que conta que em 20 minutos teve o documento renovado.
8: Então eu só precisei fazer a consulta e lá só atestar mesmo a efetivação. E foi tranquilo, foi bem rápido, questão de 20 minutos mesmo, que se a gente anda corretamente, não tem multas e o sistema ele busca uma forma de desburocratizar, viabilizar a rapidez na renovação, fica bem mais tranquilo e mais pessoas podem de fato se animar para poder tirar uma CNH.
5: Além da renovação, o programa CNH do Brasil também facilita o acesso à primeira habilitação nas categorias A, destinada a motocicletas, e B, voltada a veículos de passeio. Com a nova lei, os candidatos podem escolher como preferem se preparar para tirar a CNH, se por meio do conteúdo teórico gratuito disponível na plataforma digital, se em uma autoescola tradicional ou combinando as duas opções. Com as mudanças, o Brasil bateu recorde de novos condutores habilitados no país este ano. De acordo com o Ministério dos Transportes, mais de 1.141.000 CNHs foram expedidas entre janeiro e maio. O presidente Lula também destacou o impacto direto das medidas no orçamento das famílias brasileiras.
6: Uma carta custava R$ 3.000, R$ 3.500, tem gente que pagava até R$ 4.000. Agora não, agora o cara gasta R$ 670, R$ 500, já está com a sua carta pronta. Uma coisa importante, nós temos 60 milhões de pessoas usando o aplicativo. 60 milhões de pessoas. É uma população...